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4: E aí, galera antenada! Sejam muito bem-vindos ao Popstar, o seu programa que não perde um detalhe do que rola no mundo das celebridades. Eu sou Andressa Pires, sua guia oficial por esse universo cheio de glamour e, claro, muita fofoca fresquinha. E já começamos com uma notícia que está dando o que falar e enchendo a gente de orgulho. É que o filme Feito Pipa, do diretor Alain de Botton, foi selecionadíssimo na disputa por uma indicação de melhor filme internacional no Oscar 2027. Que demais, né? Uma superprodução que já chega com status de favorita. E essa é só a pontinha do iceberg, viu? Tem muito mais pra gente conversar. Mas agora a gente faz uma rapidinha e volta já com tudo. Fica ligado, que o Popstar está só começando.

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1: Voltamos por aqui com a programação sertaneja que você adora conferir, permanecendo encantadora e bem firme. Segura aí. Chegou o momento de ouvir o coração e deixar a viola fazer o seu ponteio. O Paixão Sertaneja continua por aqui mandando as melhores, do jeito que só a gente sabe fazer.
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2: Bora, Rio de Janeiro!

0: 8h14.
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1: Olá, gente linda! Sejam bem-vindos ao Popstar. A gente está de volta com a fofoca mais quente do momento. E olha só quem está arrasando e sendo papais de primeira viagem. George Salma e Tati Lopes. O casal de atores, que são super discretos, estão com uma filhinha de apenas 4 meses. E já decidiram, ó, manter a pequena longe dos holofotes das redes sociais. Uma atitude super legal, né? Proteger a cria. E além de pais, eles estão estreando juntos nos cinemas, na comédia O Zelador, protagonizada por Matheus. Mas essa é outra história. Popstar volta já já com mais babado.

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16: Estamos aqui de volta, perseverantes na jornada musical de sertanejão de sucesso. A viola já tá soando e o coração tá preparadíssimo para mais aventuras emocionantes. Simbora! Aqui no Paixão Sertaneja, seguimos com as canções que abraçam profundamente o coraçãozinho da gente.
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0: aqui é boa demais, hein, gente? Pra lembrar sempre. Essa música aqui, essa situação vivida, te fez pensar em algum lugar ou em alguém especial? Permaneça conectado, porque o modão de qualidade tá chegando pra você.
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1: 8h30.
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1: Olá, galera! Andressa Pires chegando para agitar seu rádio. E o Popstar está de volta com mais uma fofoca fresquinha que vai dar o que falar. Prepare-se para essa. Quem imaginaria, né? A nossa querida Wanessa Camargo, aos 43 anos, abriu o jogo e contou que passou por um perrengue daqueles. Ela viveu uma crise financeira séria, precisou de empréstimos e revelou que ficou um tempo sem fazer renda, sem gerar grana, sem um tostão. Segundo ela, esse período de dificuldades veio logo depois de sua saída do Big Brother Brasil 24. Chocante, não é mesmo? A gente sempre pensa que a vida de celebridade é só glamour, mas a Wanessa mostrou que não é bem assim. Fique ligado, porque o Popstar volta já com mais babados e notícias do mundo dos famosos. Não saia daí!

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1: Aqui estamos então, novamente, na estrada sertaneja que sempre nos leva adiante. Se você não vai embora, é porque entende que as melhores partes estão a caminho. Com a viola afinada e a sanfona enchendo o ar, o coração não fica pra trás e já pulsa no ritmo do sertanejo que a gente gosta de escutar. 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Segure firme, senhoras e senhores, prossigamos juntos porque o caminho é encantador e a emoção continua crescendo.
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0: 8h43.
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1: E aí, galera antenada? Andressa Pires chegando com toda a energia que só o Popstar tem. Estamos de volta, prontos para jogar a última fofoca na sua timeline, porque aqui a gente não perde um lance, né? E falando em lance, o samba no pé da Anitta na quadra da Grande Rio deu o que falar. Não demorou para surgir aquela comparação com a ex-rainha de bateria da agremiação, a Virgínia Fonseca. O vídeo tá bombando e a internet não para de comentar. Samba polêmico, minha gente. E é isso, minha gente. Fica ligado, porque tem muito mais bastidores, muitas outras histórias e tudo que tá bombando por aí. Sempre aqui no Popstar. Se cuida, bebe água e não esquece, aqui é só fofoca confirmada. Um beijo e até a próxima.

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0: concluímos mais uma edição do Paixão Sertaneja. Ter você aí do outro lado, enquanto trilhávamos esse caminho de moda boa e moda encantadora, foi muito especial. Sinta-se abraçado. Com cada canção, revivemos memórias, sorrimos, nos emocionamos e, claro, deixamos os nossos corações falarem bem mais alto. Com o coração cheio de gratidão, eu, Josimar, estou celebrando essa nossa prosa encantadora e a companhia maravilhosa que eu tive, porque você do outro lado é muito importante para mim. O sertanejo não significa apenas notas musicais, mas também abraços, recordações, sinceridade. Olha, deixa a tristeza de lado, porque já tem uma outra viagem do Paixão Sertaneja programada. Até a próxima, gente! Fique bem e continue vivendo ao ritmo da deliciosa música sertaneja.
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2: 8:54.

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6: Olá, queridas ouvintes. Que alegria ter vocês aqui no Toque de Mulher.

0: Eu sou Andressa Pires e chego com carinho, cheia de dicas para o seu dia a dia. Sua espinha insiste no mesmo lugar? Pode ser desregulação hormonal. Consulte um médico. E nunca esprema. Piora, espalha bactérias e causa cicatrizes. Evite tocar o rosto. Depois de um dia cansativo, a preguiça de tirar a maquiagem é grande. Mas dormir maquiada entope poros, causa cravos, espinhas e envelhecimento. Lenços removedores são a solução prática, limpando a pele rapidinho. Sobre compras impulsivas. Para suas finanças, conscientize-se. Antes de comprar, espere um dia. Repense. Precisa mesmo? Cabe no orçamento? Avaliar depois fortalece sua disciplina. Gostaram das dicas? Fiquem ligadinhas, que já já eu volto com muito mais Toque de Mulher.
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Noite FM, onde você estiver, até que enfim a nossa noite de sexta-feira chegou, gente. Pra te fazer companhia em casa, no trabalho, sítio, chácara, fazenda, na carona, nas ondas sonoras do rádio, em qualquer lugar curtindo a gente pelo nosso aplicativo. Eu sou a Patrícia e Stephanie, a partir de agora estamos juntos com mais uma edição, e não é qualquer uma, é a nossa edição de sexta-feira, 18 de setembro. Bora começar logo, trazendo muita música boa, incrível, pra deixar a nossa energia lá em cima, pra galera que pode dormir hoje um pouco mais tarde, porque amanhã não tem preocupação com o horário, né? Agora, pra galera que tá trabalhando, tem que acordar amanhã cedo, bora, bora que tem sucesso. E a gente já começa muito bem com Evelyn Duarte, Adiando a Saudade. E nesse bloco, no primeiro, ainda tem Jorge Mateus, Fernando Sorocaba, Zé Neto e Cristiano e muito mais.

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6: Olá, minhas queridas. Que alegria estar de volta aqui no Toque de Mulher. Sempre com dicas feitas especialmente para você. E olha, sei que muitas de vocês podem estar passando por um momento delicado, especialmente depois da chegada de um bebê, né? A gente sabe que a queda de cabelo no pós-parto é super comum e pode assustar um pouco. Mas calma, isso acontece por vários motivos, desde a alteração dos hormônios até o estresse dessa nova fase. O estrogênio, por exemplo, que é tão importante na gravidez, também influencia na saúde dos nossos fios. Quando ele diminui, o cabelo pode perder a vitalidade. Mas a boa notícia é que uma alimentação saudável ajuda muito, viu? E uma super dica é usar ampolas de vitamina A na hidratação. Ela é a amiga perfeita para manter o cabelo lindo e hidratado. Gostaram? Fiquem ligadinhas, que a gente já volta na próxima parte com mais do Toque de Mulher para você.
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1: Obra de arte, pra fechar o nosso primeiro bloco, Rio Negro Solimões, João Pedro e Cristiano. Daqui a pouquinho tem o segundo, a gente só tá começando a nossa noite da Conte, nesta sexta-feira. Pera aí, que tem muito mais. Vou buscar os melhores parceiros agora com a gente, ó.
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3: 9h30.
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12: Oi, minhas lindas. Que alegria ter você de volta aqui com a gente no Toque de Mulher. É sempre bom estar juntinha de vocês, com dicas que fazem a diferença no nosso dia a dia, não é mesmo? E pra gente seguir nossa conversa, que tal falarmos dos nossos cachos? A gente sabe que cabelo cacheado é naturalmente mais sequinho, por isso a hidratação é fundamental. E tem 3 ingredientes que fazem toda a diferença. O óleo de coco, por exemplo, é indispensável. Ele ajuda a prevenir a quebra e a queda do cabelo. O mel, com suas propriedades humectantes, regula e retém a hidratação, além de fortalecer os folículos para um crescimento bem saudável. E o óleo cítrico? Ah, esse, além de um cheirinho delicioso, deixa os fios mais macios e maleáveis. Seus cachos merecem esse carinho. Fica ligadinha, porque a gente já tá de volta com muito mais pra você, aqui no Toque de Mulher.
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Atlântida. Ponte, onde você estiver, estamos de volta com mais um bloco só de sucessos. Eu sei que você gosta. E nele eu convidei Jorge Mateus de novo. Claro, quem não gosta de Jorge Mateus, né, gente? Tem João, tem Miley Cyrus por aqui. E para a gente abrir, tem Luan Santana, Luísa Sonza, Coração Cigano. Mas eu vou te falar, tem muito mais.

0: 9:50.
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6: E pra fechar com chave de ouro, antes de a gente se despedir, eu tenho aquela dica especial. A nossa última inspiração pra você. Sabe aquelas marquinhas de expressão que às vezes incomodam? Então, dá pra suavizar em casa. Que tal uma receita com clara de ovo batida e chá de camomila gelado? Primeiro, lava bem o rosto. Aplica as compressas de chá gelado por uns 5 minutinhos e depois a clara de ovo por 15. Isso hidrata, funciona como um lifting e ainda tonifica a pele antes da maquiagem. É um carinho pra você. Que bom ter você aqui conosco. Muito obrigada pela sua sintonia, pela sua presença que faz toda a diferença. O Toque de Mulher volta em breve, no mesmo horário de sempre, com muito mais conteúdo e carinho para vocês. Um abraço apertado e até a próxima.
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0: Hoje estamos no rádio, eu amo rádio, inclusive hoje é o Dia Nacional da Televisão, sabia disso? É, aos fãs da TV, gente, eu sou fã de televisão e também do rádio, trabalho nas duas emissoras, tenho essa oportunidade de trabalhar nas duas emissoras, né? Então se você gosta também, curte, assiste, ouve, muito obrigada pelo carinho e pela sua audiência. Hoje também é o aniversário do município de Diamantino, aqui do nosso estadão de Mato Grosso. Parabéns pra quem troca de idade e fica mais experiente. Vou lá buscar mais música só pra você curtir com a gente aqui, peraí.
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2: 10 e 2.
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0: 107.
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2: Onde você estiver, Rádio Conte de volta com mais carinho, mais energia nesta sexta-feira. Você tá onde, hein? Tá fazendo o quê? Tá com quem, gente? Eu adoro saber. Já aproveita, segue a gente lá nas redes sociais, hein? @ConteFM. Baixa o nosso app, nosso aplicativo, porque você fica sabendo quais são os municípios que estão conectados diretamente com a gente e eu conto quais são daqui a pouquinho, porque agora tá na hora de trazer sucesso? É claro que tem! Cadê seu namorado, moça? Thales Lessa, participação de Bruno!

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0: você estiver Rádio Conte, Turma do Pagode, Belo Sorriso Maroto, quem vai ter coragem? Muito obrigado pelo carinho. Eu falei pra você que eu ia trazer os municípios que são parceiros e que estão conectados diretamente com a gente da Conte, né? Então bora lá, Barra do Garças, Carlinda, Cláudia, Diamantino, Mirassol do Oeste, Nova Brasilândia, Peixoto de Azevedo, Pontes e Lacerda, Terra Nova do Norte, Vila Rica. Claro, ó, um beijo pra cada um dos municípios que estão com a gente aqui na Conte FM. Quando você baixa o nosso aplicativo, é muito fácil. Baixou o app, você vai saber quais são os municípios, é só você dar player e curtir qual você quer, tá bom, gente? Matar a saudade pra quem pode ouvir a gente lá do outro lado do planeta, por exemplo, né? Exatamente, o bom do aplicativo é isso, né? A gente pode ficar juntinhos o tempo todo, 24 horas por dia. Vou e volto, trazendo mais músicas. Pera aí.
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2: 10h30.

0: 10h31.
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2: Onde você estiver, Rádio Conte, Mike Leon, para abrir o nosso quarto bloco, a nossa metadinha, ó, metade do nosso programa Noite da Conte. Ainda vai passar Bruno Barreto, Marília Mendonça, Zé Neto e Cristiano e muito mais. Bora curtir? É sexta-feira, minha gente, bora ser feliz.

0: 10h45.
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0: onde você estiver, Rádio Conte, Zeneto e Cristiano, para fechar mais um bloco por aqui. Gente, olha, em tempos de fake news, o rádio e a televisão, já que hoje, inclusive, é o dia da televisão, né? Continuam sendo as principais referências de informações para os brasileiros. Sabia disso? Uma pesquisa realizada pelo Ponto Map e pela VTrack, com mais de 2.000 pessoas em todo o país, mostrou que o rádio lidera o ranking de confiança com 81%. Em seguida, aparece a TV paga com 65% e a TV aberta com 69%. A credibilidade desses meios está relacionada à apuração dos fatos, à checagem das fontes, à responsabilidade dos profissionais que levam a notícia ao público. A orientação, gente, é desconfiar de conteúdos alarmistas, conferir data, a origem da informação, evitar compartilhar publicações por impulso, viu? Antes de acreditar ou repassar uma notícia, confirme em veículos de comunicação confiáveis, como, por exemplo, é a Conte FM. A gente fica muito feliz com esse tipo de notícia, com esse tipo de pesquisa. Mas tá lá, gente, o rádio tá em primeiríssimo lugar. Você quer saber o final dessa pesquisa aqui? Quem tá com relação à confiabilidade, tá? A gente sabe, gente, que as redes sociais, ela é muito, muito rápida. Mas é nisso aí que surgem, infelizmente, muitas fake news, né? E aí que a gente tem que tomar muito cuidado. Segundo essa pesquisa, não sou eu que estou falando, não é a Conte FM, tá lá, rádio com 81%, TV paga com 75%, TV aberta 69%, mídia impressa 68%, podcast com 64%, mídias online, né, que é portais, sites de notícias, 59%, e influenciadores digitais com 35%. Com relação à confiabilidade, tá? Vou para o nosso intervalo e já já eu volto.
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2: 11 horas.
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5: E aí, galera? Chegando junto com a energia lá no alto para começar mais uma edição do seu programa favorito. Eu sou Andressa Pires, a sua conexão direta com tudo que tá bombando por aí. Pra gente já esquentar os motores, que tal uma fofoca boa, direto da cozinha mais famosa da TV brasileira? A Paola Carosella, nossa chefe de 53 anos, está de volta. Estreou a segunda temporada do programa Infiltrado na Cozinha, que você já pode conferir lá no

0: 113.
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2: Oi, gente, estamos de volta. Com carinho, muita música, com certeza. Bora, Luan Santana. E aí?
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1: E aí, tudo certo? Link de volta no seu rádio, na sua tela, no seu fone, pra gente continuar essa nossa conexão. Que bom ter você com a gente nessa parte cheia de energia, com as últimas do universo dos famosos, porque aqui no Link a gente não perde nada. E pra começar, uma notícia fresquinha do mundo das artes. O Bruno Gadiol, que a gente conhece bem do Estrelas da Casa 2026, está de volta aos palcos. Ele estreia a segunda temporada do espetáculo Quarto 2107, à noite, em Kim, lá em São Paulo. A peça promete abordar a intimidade e a vulnerabilidade masculina. Uma ótima pedida para quem curte teatro e quer ver o Bruno Gadiol mostrando seu talento além da telinha. Super legal ver essa discussão ganhar os palcos, né? A arte sempre nos fazendo pensar. Mas ó, o Link tá só começando. Tem muito mais pra rolar por aqui, com a sua participação e as novidades que a gente separou. Daqui a pouco tem mais, não sai daí.
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0: Onde você estiver, rádio Conte Contigo. Assim a gente fecha muito bem o nosso penúltimo bloco. Isso significa que eu vou lá buscar o nosso último. Tem muita música boa, fica comigo, hein?
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2: 11:31.
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4: E aí, galera que tá ligada no Link. Que astral bacana pra gente começar essa parte do nosso programa, hein? E já chego com uma novidade que é pra você pensar. Estrela de Harry Potter se afasta da atuação e investe em um novo ramo. É isso mesmo. A gente sabe que a franquia do bruxinho mais famoso do mundo, Harry Potter, terminou há mais de 15 anos, né? E olha só. Parece que alguns dos artistas que fizeram parte desse sucesso todo resolveram mudar de ares. Quem aí nunca pensou em dar uma guinada na carreira, não é mesmo? É super comum e a vida é cheia dessas reviravoltas. Quero saber o que vocês acham disso, se já pensaram em fazer algo totalmente diferente. Enquanto você pensa aí, a gente vai esquentando os motores por aqui. Daqui a pouco tem muito mais Link pra você. Não sai daí!

0: 11:33.
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2: Onde você estiver, Rádio Conte, estamos de volta, gente. É sexta-feira, quase sabadão. Eita, trembão, né? Bora dar volume, porque tá chegando Jorge e Matheus molhando o volante.

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1: Só básico. 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
1: E aí, galera conectada no Link. Que vibe boa ter você com a gente sintonizado. E pra gente fechar com chave de ouro, uma notícia que tá agitando o mundo das celebridades. Millie Bobby Brown e Jake Bon Jovi são papais de novo. Isso mesmo, a atriz de 22 anos e o Jake, de 24, estão comemorando a chegada do segundo bebê. Eles adotaram, gente, pouco mais de um ano depois da primeira vez. Um amor que só cresce, mostrando que família é tudo. Fofura pura no universo das celebs. É muita novidade, muito entretenimento e a gente adora compartilhar tudo isso com você. Para ficar por dentro de tudo que rola, é só seguir a gente nas redes. Você já sabe o caminho. Esse foi o Link por aqui. A gente se despede agora, mas pode ter certeza que na próxima edição a gente volta com muito mais para você. Valeu pela companhia, um abraço e até a próxima.
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volte onde você estiver. Alma The Chain com uma neva aeroporto. Fechamos muito bem a nossa edição desta sexta-feira. Eu adorei estar aqui pra te fazer companhia sempre, né? Mas eu vou aproveitar meu sabadão e meu domingo, né, gente? Ninguém é de ferro. Vou descansar também. Agora, se você vai trabalhar sábado e domingo, ó, um grande beijo, não tem problema. Temos uma equipe aqui pronta, preparada pra te fazer companhia. Todos os dias, 24 horas por dia, tá, gente? Tem mais música chegando daqui a pouquinho também, com certeza. Eu sou a Patrícia Stephanie, volto segunda-feira com a nossa edição da Noite da Conte, tá? A direção geral é dele, do Dr. Rodrigo Barbosa. Tchau, beijo! 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

0: duas horas.
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Bom dia, minha gente querida! Que alegria começar este sábado, 19 de setembro de 2026, com você. Está começando mais um Som do Campo, aqui na sua Rádio Conte, 101,5 FM. Eu sou Pedro do Vale e fico muito feliz em ter a sua companhia nesta manhã que já promete ser abençoada. Vamos juntos começar mais um dia com muita música boa, informação, alegria e aquela mensagem que toca o coração. A Rádio Conte. Onde você estiver, te acompanha. E para você que está conectado, lembre-se que pode falar com a gente pelo nosso Facebook, Conte Mirassol. No Instagram é @radioconte_mirassol. E o WhatsApp para mandar seu recado é 999904664. Manda um alô. Nesta parte do programa, a gente vai falar um pouquinho sobre os salmos. Sabe, tem um salmo, o Salmo 17, que é uma oração linda de proteção e confiança, onde Davi pede a Deus: protege-me como a menina dos teus olhos, esconde-me à sombra das tuas asas. Que imagem forte, não é mesmo? E tem também o Salmo 13, que começa com aquela angústia: até quando, Senhor? Mas termina com uma esperança vibrante: eu, porém, confio em teu amor leal. É pra gente buscar força nos momentos difíceis. E o Salmo 5 nos lembra de apresentar a nossa oração de manhã, aguardando com esperança. É com essa energia e fé que a gente segue. E já, pra aquecer ainda mais a nossa manhã, tem uma dupla que é sucesso garantido. Se prepare, porque vem aí Mato Grosso e Matias, com Casa Pobre. Não saia daí!

Bom dia, meu povo! Que energia boa na Rádio Conte, 101,5 FM. O som do campo tá no ar, fazendo sua manhã ainda melhor. Onde você estiver, cola com a gente nesta parte do programa. Mande um alô no WhatsApp 99990-4664. A gente tá esperando sua mensagem.

0: dia, bom dia. A gente tá com tudo aqui no Som do Campo. Agora, um rapidinho. E já já eu volto com mais do que você gosta. 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Não sai daí, hein?
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2: 4:17.
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0: 4h20.
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2: Bom dia Brasil. Estamos de volta com o Som do Campo, a sua companhia mais que especial nesta segunda parte do programa, na Rádio Conte, 101,5 FM. Onde você estiver, a gente te encontra. E o Som do Campo tá de volta. Um alô especial para seu Geraldo em Quatro Marcos e para o Beto, eita glória. E para você que está de radinho ligado, manda um oi pra gente no 999-904664. E agora, segura a emoção, porque tem um clássico chegando pra você, na voz de Tião Carreiro e Pardinho. Vem aí, Pousada de Boiadeiro.

dia, gente. Que energia boa na Rádio Conte, 101,5 FM. Estamos juntos no Som do Campo e você faz a nossa manhã ainda melhor. 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Onde você estiver, a gente tá junto.

0: Bom dia, meu amigo, minha amiga. Que energia boa no seu rádio, hein? É o som do campo que não para um segundo. E olha, a gente já tá chegando ao final desta parte do nosso programa. Mas calma, que é rapidinho. Você já sabe, né? Na Rádio Conte 101,5 FM, a gente tá sempre onde você estiver. Não esquece de seguir a gente lá no Facebook. É Conte Mirassol. E no Instagram, @ Rádio Conte Mirassol. Manda um alô pra gente no WhatsApp também. Anota aí, 99990-4664. Fica por aí que a gente volta já já com muito mais som do campo pra você. É rapidinho, não sai daí.
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2: 4:32.
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0: 4,49.
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2: Bom dia, minha gente. Estamos de volta aqui na Rádio Conte 101,5 FM, onde você estiver. Olha aí, minha gente, e o rádio não para, e o carinho dos ouvintes também não. Alô para Cleide Azevedo e para todos que estão na escuta do Som do Campo. Nosso WhatsApp é o 999904664. Siga a gente no Facebook Conte Mirassol e no Instagram arroba Rádio Conte Mirassol. E para continuar essa nossa parte com o melhor da moda de viola, prepare a emoção, porque vem aí a clássica Cavalo Preto.

0: Bom dia, Rádio Conte, 101,5 FM. Que energia boa no som do campo. Vamos para um rápido intervalo comercial, mas já voltamos com a melhor companhia. Siga a gente nas redes Conte Mirassol, @ Rádio Conte Mirassol e mande seu zap para 99990-4664. A Conte, onde você estiver.
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2: 5 horas.
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0: 5 e 6.
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2: Bom dia para você que tá aí na escuta. Estamos de volta na Rádio Conte 101,5 FM, onde você estiver. Um alô especial para Jacira Anjos e para todos que estão sempre ligadinhos com a gente no Som do Campo. Para começar bem a sua manhã, um sucesso que você adora, com Daniel, Uma Coisa Puxa Outra. Vem com a gente.

dia, bom dia, Brasil! Que alegria ter você aqui no Som do Campo, nesta parte do programa. 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

0: dia, pessoal animado. 101,5 FM, fazendo o som do campo chegar onde você estiver. Agora, a gente vai rapidinho pro nosso intervalo, mas já voltamos com mais alegria e boa música. Fica ligado.
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2: 5:16.
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0: 5h30. 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

0: 5h38.
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2: Bom dia Brasil! Estamos de volta com o Som do Campo, na sua Rádio Conti, 101,5 FM. Onde você estiver, a gente tá junto. Que energia maravilhosa nesta quinta parte do nosso programa, viu? Um abraço especial pra Dulce Saraiva e pra Kátia em Glória do Oeste. Meninas, muito obrigado pelo carinho, pela companhia, por estarem sempre ligadas com a gente. E segue a gente lá no Instagram, é @RadioConteMirassol. E no Facebook, Conte Mirassol. E para continuar essa manhã com o pé direito, que música espetacular vem aí para você. Prepare o coração, porque é Irídio e Irineu. Vem aí, Cachorro Amigo.

0: dia, bom dia, Brasil!
1: Que energia incrível neste sábado lindo aqui na Rádio Conte. Você está ligado no Som do Campo. E olha, a gente vai dar uma rapidinha por aqui, mas já já eu tô de volta com muito mais pra você. É a Rádio Conte, 101,5 FM, onde você estiver. Não saia daí. Pra falar com a gente, no Facebook é Conte Mirassol, no Instagram, @ Rádio Conte Mirassol. E o WhatsApp é 99994664. A gente já volta. Fique com a gente.
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3: 5h43.
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0: 5h50.
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2: Bom dia, bom dia. Estamos de volta com o Som do Campo. A sua companhia, claro, na Rádio Conte, 101.5 FM. Um grande alô pro Eurico Silva e pra você que tá sempre de radinho ligado, onde você estiver. E agora, pra esquentar de vez essa parte, chega mais.

0: Bom dia! Que energia boa aqui no Som do Campo. Sempre com você na Rádio Conte, 101,5 FM, onde você estiver. Agora, fica com o nosso break comercial e, em instantes, horário eleitoral gratuito. Não saia daí, a gente volta já.
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2: 5h57.
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6: 6h25.
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0: 6h30.
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0: 6h40.
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2: Bom dia, gente. Que energia incrível nessa manhã de sábado, hein? Estamos de volta com o Som do Campo, a sua companhia perfeita aqui na Rádio Conte, 101,5 FM. Onde você estiver, a gente tá junto. E olha, quero mandar um abraço especialíssimo agora pro nosso amigo Admilson Santana, lá no Pedro Neca. Admilson, obrigado demais pela sua audiência, pela sua participação e pelo carinho de sempre, viu? Você e toda a nossa turma que faz o Som do Campo ser o sucesso que é, porque esse programa é feito com vocês e pra vocês. E pra você que quer mandar um alô, pedir sua moda ou só trocar uma ideia com a gente, anota aí. No Facebook é Conte Mirassol. No Instagram, @ Rádio Conte Mirassol. E no nosso WhatsApp, pode mandar mensagem a qualquer hora. 999-90-4664. É facinho de achar a gente. E pra esquentar ainda mais o seu sábado, pra alegrar a sua manhã, prepare-se porque vem aí um clássico que não pode faltar. Daqueles que a gente canta junto, que a gente lembra de bons tempos, um dos maiores de todos os tempos. Vem com a gente.

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pedir sua moda pelo nosso WhatsApp, o 9999-4664. Nas redes sociais, é só procurar por Conte Mirassol no Facebook e arroba Rádio Conte Mirassol no Instagram. E para você que não desgruda da nossa sintonia, prepare o coração, porque o gigante Tião Carreiro e Carreirinho já estão no ponto para tocar um clássico. É Oi Paixão!

0: dia, gente! Que vibe boa no som do campo, aqui na Rádio Conte, 101.5 FM, onde você estiver. Vamos para um recado dos parceiros e já voltamos com mais. Siga a gente no Conte Mirassol e arroba Rádio Conte Mirassol. Ou mande um zap 999904664.
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2: 7:13.
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2: Bom dia, bom dia. Rádio Conti 101,5 no ar. Estamos de volta com o Som do Campo para alegrar sua manhã. Um alô especial para Nilda Masson e para Quelândia e para Eliane do Porto Esperidião. Essa moda vai para você que está na escuta. Se prepara. Mococa e Paraíso com O Carro e a Faculdade.

dia, gente. Sou Pedro do Vale, no Som do Campo, a sua companhia, aqui na Rádio Conte, 101,5 FM, onde você estiver. 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Muito obrigado. Quer participar? Manda um alô no Facebook Conte Mirassol, no Insta, arroba Rádio Conte Mirassol e no WhatsApp 99990-4664. A gente segue junto, com muita alegria, nesta parte da manhã.

0: Bom dia, gente animada! Que energia boa aqui no Som do Campo! A gente segue firme, levando o melhor da nossa música pra você. Mas agora é hora de um rapidinho, aquele intervalo pra esticar as pernas. Já já a gente volta com muito mais pra você, aqui na Rádio Conte, 101,5 FM, onde você estiver. Não sai daí, hein? Siga a gente no Face Conte Mirassol, no Insta, @ Rádio Conte Mirassol. E mande um zap pro 99990-4664. A gente volta já.
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2: 7:30. 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

bom dia, Brasil! Que energia sensacional nessa manhã! Eita, que pena que a gente já tá chegando ao final. Mas olha, que privilégio foi ter a sua companhia, a sua audiência fiel aqui no Som do Campo, na Rádio Conte, 101,5 FM, onde você estiver. Chegamos ao final de mais uma edição do Som do Campo, na nossa 12ª parte do programa. E a gente só consegue fazer um programa com essa qualidade, com essa energia, graças aos nossos queridos patrocinadores, que tornam tudo isso possível, viu? 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Valeu demais pelo carinho de todos vocês que sintonizaram, que mandaram mensagem. E falando em mensagem, nosso WhatsApp para você se conectar com a gente é o 999904664. Você também nos encontra no Facebook, é Conte Mirassol, e no Instagram, @ Rádio Conte Mirassol. Eu sou Pedro do Vale, e em nome de toda a equipe da Rádio Conte, eu deixo um abraço apertado, um desejo de um sábado abençoado para você e sua família. Hoje, 19 de setembro de 2026, a gente se despede, mas a gente se encontra no próximo Som do Campo, viu? Um grande abraço. Tchau, tchau.

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4: E olha só que notícia importante que está movimentando o nosso agronegócio, especialmente lá na região sul do país. As estruturas de logística portuária de lá estão passando por um grande processo de expansão, viu? É um investimento pesado que está acontecendo. E o motivo é dos melhores, o crescimento nos volumes de exportação. Isso mostra a força do nosso agronegócio no cenário internacional. Com essa alta nas exportações, os portos do Sul estão se adaptando, melhorando e aumentando sua capacidade para dar conta de todo esse fluxo de produtos que sai do Brasil para o mundo. É o campo puxando desenvolvimento e a infraestrutura portuária se modernizando para acompanhar essa demanda crescente. Uma excelente notícia que reforça a importância do setor.
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10: 8:04. 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

Estamos juntos, boa manhã de sabadão, bom final de semana pra todo mundo, 8 horas e 6 minutos, manhã do dia 19 de setembro, estamos chegando. Música, informação, dicas astrais, dicas de economia, valendo a sua participação, a sua indicação musical também, sejam todos muito bem-vindos. O Evandro por aqui até meio-dia, a sua trilha sonora do sabadão por nossa conta, você pedindo sua música, mandando seu alô, seu toque de bom dia, fique muito à vontade aí, 99994664, para você fazer o programa junto com a gente em mais uma manhã, hoje dia de número 262, para fecharmos a semana de número 38, hoje é dia Nacional do Teatro, dia de São Januário, dia do comprador, dia do ortopedista, dia internacional de atenção aos acidentes ofídicos e dia mundial do doador de medula óssea também. Aniversariantes do dia, parabéns, felicidades, muitas realizações aí, faltando exatos 103 dias para a chegada de 2027. Vamos juntos, bom dia, boa manhã!

máximo fará com que você olhe para frente em vez de olhar para trás. Fará com que você substitua seus pensamentos negativos por pensamentos positivos. Despertará suas energias criadoras, fazendo com que você fique ocupado, que não tenha tempo nem vontade de lamentar o que já ficou para trás, o que já passou para sempre. Certa ocasião, um violinista de fama mundial estava se apresentando num concerto em Paris, quando uma das cordas do seu violino subitamente se rompeu. Ele não se perturbou e terminou a melodia com apenas 3 cordas. Assim é a vida. Se uma corda se parte, continue apenas com as 3 restantes. Lembre-se sempre, a coisa mais importante da vida não é capitalizar sobre os nossos ganhos. Qualquer um pode fazer isso. O que é realmente importante é tirar proveito das nossas perdas. Isso requer inteligência e constitui a diferença entre um homem sensato e um homem tolo. Bom dia! Bom dia.

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14: 8h23.

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1: Oi, gente linda! Letícia Leal chegando com sua dose de inspiração no Guia Astral. Que bom ter você aqui para desvendar o que os astros reservam. Nesta primeira parte, vamos mergulhar nas previsões para Áries, Touro e Gêmeos. Vem comigo.
2: Áries, Touro, Gêmeos.
1: Áries, consciente das responsabilidades que surgem. Exponha-se, tenha posturas maduras para concretizar metas. Mudar o entorno exige mudanças em nós. Cor, vinho. Número da sorte, 12.
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1: Touro. Dia para questionar responsabilidades e executar tarefas fora do seu controle. Se não estão sob seu comando, haja com maturidade e ética. Cor, dourado. Número da sorte, 29.
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1: Gêmeos. Amigos podem passar por fase complicada, com desfechos importantes. A experiência exige sua maturidade para dar conta de atividades e projetos. Fique atento. Cor, coral. Número da sorte, 45. Daqui a pouquinho eu volto com mais previsões do Guia Astral, trazendo Câncer, Leão e Virgem. Não saia daí.
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3: Já tem mais previsões astrais aqui na nossa manhã, 8h25. Bom dia.

0: Diego e Arnaldo com a Lauana Prado aqui no Bom Dia Desconhecido. Para fechar mais uma sequência na nossa manhã, agora são 8 horas e 32 minutos. 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
8: 8h39.

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1: Chegou a hora de conferir as previsões para Câncer, Leão e Virgem. Fique ligada.
0: Câncer, Leão, Virgem.
1: Você de Câncer pode enfrentar desafios ao interagir. Suas relações exigem amadurecimento, comprometimento e entender o outro. Cor? Prata. Número da sorte, 60.
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1: Para Leão, as ideias pedem novos conceitos e comprometimento com planos. Organize sua rotina eficazmente. Seu aprendizado reside nas crenças. Cor, rosa. Número da sorte, 3.
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1: E você, de Virgem, precisa entender suas necessidades e as do outro. Se sentir cansaço, o aprendizado está no desapego. Cor, verde. Número da sorte, 21. Daqui a pouco eu volto com as previsões para os próximos signos.
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3: Pois é, já tem mais uma rodada de previsões astrais. Bom dia pra Eva Mello, bom dia também pra Marlene Jesus, aí na Coab Juruena, ligadinha, acompanhando. Bom dia também pra Maria Madalena de Souza, bairro Jardim Paulista, em Curvelândia. Um abraço aí pra todo mundo, bom sabadão, um excelente final de semana. O Conselho Nacional de Trânsito, CONTRAN, prorrogou o prazo de validade de carteiras nacionais de habilitação, a CNHs, e autorizações para conduzir ciclomotor, que venceram ou venceriam entre 5 de junho e 8 de dezembro. Com a mudança, esses documentos passam a ter uma nova data única de vencimento, dia 9 de dezembro. A medida amplia, em até 187 dias, o prazo para carteiras com vencimento a partir de 5 de junho. Segundo a pasta, a decisão foi necessária porque alterações aprovadas pelo Congresso Nacional exigem adequações operacionais e sistemáticas para que as novas regras de renovação da CNH sejam implementadas. Entre as mudanças necessárias está a integração dos sistemas da Secretaria Nacional de Trânsito com a Senatran, com os departamentos estaduais de trânsito, DETRANS. O objetivo é permitir a identificação correta da situação de cada condutor, processar as informações dos exames psicológico e de aptidão física e mental e registrar os resultados no prontuário.
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0: Zezé de Camargo e Luciano, Preciso do Seu Coração, a indicação da Marlene Jesus tocando aqui.
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3: 8h52.

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1: Vamos conferir agora as previsões para mais três signos do zodíaco.
0: Libra, Escorpião, Sagitário.
1: Começando com Libra, seu cônjuge ou alguém próximo, mais exigido e cansado. Relações familiares desgastadas pedem esforço para entender e interagir melhor. Cor do dia, vermelho. Número da sorte, 33.
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1: Escorpião. Dia cansativo para se relacionar. Sentir-se desamparado com ideias diferentes é possível. Busque maturidade. Faça planos consistentes para sua rotina. Cor é laranja. Número da sorte, 56.
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1: Sagitário. Maturidade financeira é crucial. Você pode estar cansado e exigido. Limites com filhos ou em trocas pessoais. E desenvolva sua autoestima. Cor é lilás. Número da sorte, 7. Daqui a pouco estaremos de volta com as previsões finais do Guia Astral. Não saia daí.
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3: Pois é, já tem as últimas previsões. Tem dicas de economia agora, ó.

0: Time Chu.
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0: Esse é o Ferrugem Arrependidaço, tocou aqui no nosso Bom Dia. É o sabadão, com muita música boa. Bom final de semana para todo mundo curtindo aí. 9:01 agora. 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
3: Em Hong Kong, medidas estão sendo tomadas para estimular o crescimento populacional, com aumento de bônus e isenções para famílias maiores. Lá na Ásia, Hong Kong está preocupada com a baixa natalidade e, para incentivar que as famílias cresçam, decidiu aumentar os bônus e as isenções. É uma iniciativa para dar um empurrãozinho e ajudar quem quer ter mais filhos, oferecendo um suporte financeiro e fiscal significativo. A ideia é reverter a tendência de diminuição da população, investindo diretamente nas famílias e no futuro.
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0: Bem, agora são 9:05. 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
1: Vamos conferir agora as previsões finais do Zodíaco.
0: Capricórnio, Aquário, Peixes.
1: Para você de Capricórnio, as relações familiares podem estar trazendo uma sensação de esgotamento. É hora de aprimorar a forma de interagir com sabedoria e respeito. Cor do dia, branco, e o número da sorte é o 18.
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1: Seguimos com Aquário. Atenção às cobranças que afetam seu emocional e dificultam a interação com pessoas próximas, principalmente parentes. Expressar o que sente é crucial para seu aprimoramento, viu? Cor do dia, azul. Número 1.
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1: E para finalizar, Peixes. Existem desafios com projetos e recursos materiais. É um momento para promover planos consistentes, que tragam resultados mais sólidos. Priorize suas atividades e desenvolva relações saudáveis. Cor do dia, preto. Número 40. Muito obrigada pela sua companhia. Espero você no próximo programa, com novas previsões e muita energia positiva. Até a próxima.
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2: Boa, 9 horas e 11 minutos. O Leo...

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2: Boa manhã, bom dia pra Marli de Jesus de
3: Freitas.

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0: bem, boa manhã, 9 horas e 20 minutos. 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
11: Ótima manhã, o nosso Bom Dia Conte já de volta. São 9 horas e 25 minutos. Bom sabadão pra todo mundo. Pra você que tá aí no trabalho doméstico, pra você aí nas obras, trabalhando. Pessoal acompanhando aí no trânsito também, nos dando uma carona. Obrigado pela companhia. O Twin tá ouvindo lá em Quatro Marcos. Um abraço pra todos aí. Vai ouvir o Rick Renner já aqui, tá bom, Twin? Olha, a Polícia Civil, por meio da Delegacia de Araputanga, realizou uma ação contra um possível ponto de venda de drogas em Javaí e conduziu 6 pessoas pra delegacia. A ocorrência começou após uma denúncia anônima sobre movimentação suspeita em uma residência localizada em uma esquina do município. Durante o monitoramento, os policiais abordaram um homem que havia acabado de sair do imóvel. No veículo, foram encontradas 2 porções de substância análoga à pasta base de cocaína. Segundo o abordado, as porções teriam sido compradas momentos antes na residência pelo valor de R$100. A informação levou as equipes a realizarem uma ação conjunta com a polícia militar. Durante a entrada no imóvel, houve tentativa de fuga e descarte de uma pequena sacola com porções de substância análoga à pasta base. Conforme a Polícia Civil, 2 suspeitos ainda danificaram aparelhos celulares, aparentemente para inutilizar os dispositivos. No local também foram encontradas porções de maconha, dinheiro, apetrechos relacionados ao tráfico e materiais com referências a uma facção criminosa. Um dos envolvidos utilizava tornozeleira eletrônica. Ao todo, 6 pessoas foram conduzidas à Delegacia de Polícia de Araputanga, juntamente com os materiais apreendidos. A ocorrência será apurada pela Polícia Civil, que deverá analisar a participação individual de cada envolvido e adotar as medidas de polícia judiciária cabíveis. A ação contou com o apoio da Polícia Militar e reforça a importância das denúncias da população no combate ao tráfico de drogas.
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1: Estou me desligando de você. A música do Rick Renner aqui na nossa manhã. 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
10: 9h36.
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1: De volta, boa manhã, 9 horas e 36 minutos agora, o nosso sabadão rolando. Muito obrigado pela sua companhia, um ótimo dia para todo mundo curtindo aí. Bom dia, Dinei, tá ouvindo lá em Porto Estrela, mandou aqui, dali Mengão. Passou no bico do corvo, hein, Dinei? Um abraço, tudo de boa, 9h36.

Adele, tocando aqui no Bom Dia, Set Fire to the Rain, 9h48. Maria de Lourdes Pietro tá ligada, falou que adora essa música. Foi pra você então, viu, Maria de Lourdes? Um abraço, bom sabadão aí, bom final de semana.

0: 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Muito bem, boa manhã, 9 horas e 49 minutos. 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
1: E o nosso sabadão vai fluindo. Boa manhã, ótimo final de semana pra todo mundo, pra você que tá de boa, de folga, descansando. Bom descanso, obrigado aí pela sua companhia, uma ótima manhã. O Banco Central anunciou mudanças no regulamento do Pix para ampliar funcionalidades, reforçar a segurança e aperfeiçoar a participação de instituições no sistema. Entre as principais novidades está a autorização para que o Pix automático seja usado em contas salário a partir de julho de 2027. O Banco Central também regulamentou a chamada cobrança híbrida, que reúne boleto e QR Code do Pix no mesmo documento. A finalidade é evitar pagamentos indevidos ou em duplicidade. As regras passam a valer em fevereiro do ano que vem. A regulamentação prevê também a possibilidade de dispensar a participação obrigatória de instituições com mais de 500 mil contas ativas, quando o perfil de clientes ou modelo de negócios não justificar o acesso à infraestrutura do Pix. 953.

0: Esse é o Thiaguinho Energia Surreal, tocando aqui pra fechar mais uma sequência. Já fechando mais uma hora também, 10 em ponto agora na nossa manhã. 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
3: Produtores lá do Rio Grande do Sul estão em alerta. Eles relatam falta de diesel às vésperas do plantio de arroz e soja. No Rio Grande do Sul, a preocupação toma conta dos produtores. Eles relatam falta de diesel bem na época de plantio do arroz e da soja. A Farsul já pediu à ANP, a Agência Nacional do Petróleo, fiscalização nas distribuidoras e medidas urgentes para garantir o abastecimento. Afinal, o diesel é essencial para os períodos críticos de plantio e colheita, e a garantia desse insumo é vital para a produção.
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2: Agora, 10 horas e 2 minutos. 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

0: Já de volta, 10 horas e 4 minutos agora. Boa manhã pra todo mundo curtindo aí. Um bom dia pra Maria Madalena de Souza, aí do bairro Jardim Paulista, em Curvelândia. Evandro, bom dia. Quero ouvir uma música com Zezé de Camargo e Luciano. Quem é ele? Vai pra minha família Souza, pros amigos e amigas, pra todos da Conte, ouvinte de todas as manhãs. A Maria Madalena de Souza, do bairro Jardim Paulista. Bom final de semana, abençoado por Deus. Valeu, Maria Madalena. Um abraço, obrigado pela companhia aí.
1: Oi, Simara, bom dia, Evandro, Aparecida do Carmo.
0: Bom dia, Aparecida.
1: Manda a música para nós aí do Roberto Carlos, Toda Nossa Senhora. Vai para todos vocês do rádio e vai para todos meus filhos. Bom dia, bom sábado para todos nós.
0: Bom final de semana.
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1: 10h23.
2: Aqui de volta, 10 horas e 24 minutos no nosso sabadão. Oi, Vilma, bom dia.
3: Bom dia, Wanda, aqui é a Vilma de Cupilão.
2: Abraço, Vilma.
3: Gostaria de ouvir a música com Henrique Iglesias, Mais Sangue. Ofereço a todos vocês aí da rádio, minhas amigas. Todos que gostarem do programa, fica com Deus.
2: Amém, tudo de bom aí, Vilma. Obrigado pela sintonia. 10h24.
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0: Anitta, Matheus e Cauã e Laona Prado tocando aqui pra fechar mais uma sequência. Agora são 10 horas e 31 minutos. Ótima manhã pra você. 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
0: Muito bem, agora 10h36. 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

0: 10h36.
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2: 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Bom dia para todo mundo. 10h37 agora. A diretoria da Agência Nacional de Energia Elétrica, ANEEL, informou ontem, sexta-feira, dia 18, que o efeito médio tarifário Brasil está projetado em 9,4% para 2026, conforme a última edição do chamado Boletim Infotarifas. O valor atualizado está estimado acima dos índices de inflação projetados do Índice Geral de Preços Mercado, o IGPM, 4,4%, e do Índice Nacional de Preços ao Consumidor Amplo, IPCA, de 5%. Os fatores de maior pressão são custos financeiros, encargos setoriais e custos da compra de energia. O percentual médio seria ainda maior se não fosse a entrada de recursos provenientes da repactuação das obrigações de pagamento de uso do bem público das usinas hidrelétricas. Foi realizado o repasse de aproximadamente 5,5 bilhões de reais às distribuidoras localizadas nas áreas de abrangência da Superintendência do Desenvolvimento da Amazônia Sudã e da Superintendência do Desenvolvimento do Nordeste Sudene. Foi a Lei número 15.235/2025, que abriu a possibilidade de as geradoras quitarem o montante anual do UBP à vista com desconto de 50%. Também foi previsto que o pagamento adiantado pelas geradoras seria revertido em desconto para os consumidores cativos de energia nas áreas da Sudã e da Sudene, além de todas as distribuidoras da região Norte e Nordeste. A medida abarca Mato Grosso e partes de Minas Gerais e do Espírito Santo.

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11: Muito bem, agora 10h49. 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
15: 10h51.
11: Faltando 9 minutos agora para as 11. Boa manhã de sabadão aí para todo mundo curtindo. Um excelente final de semana. Obrigado pela sua companhia onde você estiver aí, viu? Bom, candidatos e candidatas não podem ser presos ou detidos entre 19 de setembro e 6 de outubro, exceto em flagrante delito. O primeiro turno ocorrerá em 4 de outubro e o eventual segundo turno em 25 de dezembro, né? E aí fica proibido a regra aí prevista no artigo 200 236 do parágrafo 1º do Código Eleitoral, né? Que proíbe, então, né? Que não permite que candidatos e candidatas sejam presos ou detidos a partir de hoje, dia 19 de setembro, se estendendo até o dia 6 de outubro. Essa proibição, exceto em flagrante delito. Faltando 8 para as 11.

Esse é o Léo Magalhães Absoluta tocando aqui no nosso Bom Dia. Hora de fazer a interrupção aqui do nosso programa para o horário eleitoral gratuito. Às 11h25 a gente retorna por aqui para seguir até meio-dia. 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
2: A CNA, a Confederação da Agricultura e Pecuária do Brasil, levou as pautas do agronegócio nacional para um debate super importante no Fórum Público da OMC, lá em Genebra. E a CNA, a Confederação da Agricultura e Pecuária do Brasil, levou as demandas do nosso agro para o Fórum Público da OMC, a Organização Mundial do Comércio, lá em Genebra. Por lá, os debates se concentraram em pontos-chave: os custos de produção, o comércio de serviços ligados à agricultura e, claro, negociações que tragam mais previsibilidade e segurança para os exportadores brasileiros. Uma articulação importante para o setor lá fora.
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0: 10h59.
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2: Oi, gente linda! Que maravilha ter você aqui com a gente. Andressa Pires chegando pra gente mergulhar nas emoções de A Nobreza do Amor. Preparados? Porque no capítulo de hoje, a emoção vai tomar conta. O José faz uma promessa pra Teresa de que volta pro Brasil. Mas olha só, ele já parte pra Batanga. E por falar em coração, a Marta e a Virgínia conversam sobre o casamento dela com o Mirinho. Mas o bicho pega quando a Virgínia revela um segredo bombástico pra Graça. A Ritinha é filha do Diógenes. Que choque, hein? Enquanto isso, o Onildo promete acompanhar de perto a recuperação da Niara. Já o Tonho sofre com a impossibilidade do seu amor pela Alica. Ufa, quanta emoção! E para não perder nada, continue ligadinho, porque em instantes o Novelas volta com os destaques da novela Por Você. 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

0: 11:28.
1: Boa manhã, bom sabadão pra todo mundo. Depois do horário eleitoral gratuito, já estamos de volta e vamos até meio-dia por aqui. Tem Alexandre Pires pra começar mais uma sequência, 11:29. Pra você, horário do almoço, tá vindo aquele frango aí, bom apetite.

0: Alexandre Pires, necessidade. Bom dia, 11h34.
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2: 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E a gente tá de volta com Novelas, sua dose diária de emoção. Agora vamos mergulhar nos acontecimentos quentíssimos de Por Você. Olha só, neste capítulo, o delegado Macedo revelou a Gabriel que ainda é um mistério quem dirigia o carro de Zé no acidente. Que tenso! Mas nem tudo é mistério, né? O Vitor finalmente se declarou pra Leandra. Ai, que fofo! E falando nela, a Leandra desmascarou o Toy, um alívio. Enquanto isso, Juarez sofre as consequências dos seus atos e o Peixe, gente, anunciou pra Bela e pra família que vai ficar um tempo na casa do Gabriel. A Dalila, claro, insistiu pra ele ficar com a Suelen. Será que rola? A Pérola já combinou o início do tratamento com Ricardo. E a trama fica ainda mais eletrizante. Junqueira e Vanessa, armando para tirar a Bela do poder, acabaram se beijando. Que perigo, hein? Uau, quanta emoção! E tem muito mais vindo por aí. Em instantes, o Novelas volta com os destaques da novela Quem Ama, Cuida. Fica com a gente.
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0: Já de volta, 20 minutos agora, faltando para meio-dia.
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0: Guilherme tocando aqui no Bom Dia Apaixonada, 11h47.
1: Saindo aqui, vamos tomar um.
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3: 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Oi, gente, Andressa Pires de volta com você. E o nosso Novelas tá no ar pra te deixar por dentro. Vamos mergulhar nos acontecimentos quentíssimos de Quem Ama Cuida. O último capítulo trouxe reviravoltas. A Bia e o César, focados, finalmente acharam o laudo do assassinato do Arthur. E a surpresa foi enorme. A Adriana está ligada ao caso. A Francesca aconselhou Otoniel a conversar com César sobre o pai. Para aumentar a tensão, a Adriana recebeu uma mensagem do César, pedindo para ela ir até a casa dele, e com um advogado. No fim, Adriana e Pedro descobriram que César encontrou os laudos originais da perícia do assassinato do Arthur Brandão. Muita emoção no ar, né? Eita, que adrenalina! A gente fica por aqui nesta parte. Obrigada pela companhia e até a próxima edição.
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0: Bom, agora 11h51, atenção para esta nota de falecimento. A Funerária e Planos Assistenciais Pax Mirassol comunica com pesar o falecimento de Maria Margarida da Silva Soares. O corpo está sendo velado na igreja, na primeira igreja batista, na rua Juscelino Kubitschek, no centro de Mirassol do Oeste. O sepultamento está previsto para hoje, dia 19, às 16 horas, no cemitério São Lázaro. Com pesar, conforme o comunicado da Funerária e Planos Assistenciais Pax Mirassol, noticiamos o falecimento de Maria Margarida da Silva Soares. A família enlutada, os nossos pêsames.
4: 11:52.

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1: Bom, faltando 4 minutos agora para meio-dia, o Mumuzinho Fulminante, para fechar a edição de hoje aqui do nosso Bom Dia, desejando para você um bom sabadão, um excelente final de semana. Amanhã a gente se fala no Domingo Sertanejo, a Grandona e eu estaremos aqui a partir das 8, na segunda-feira às 8 da manhã a gente volta a se encontrar aqui no Bom Dia Conte. Valeu, gente, abraços aí para todo mundo, aproveite seu sábado, tchau.

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2: Vamos falar sobre o setor de segurança eletrônica, que continua em alta e batendo recordes de faturamento. Você sabia que o maior ativo de uma empresa de segurança eletrônica muitas vezes está instalado na casa dos clientes dela? Pois é, os equipamentos, tudo lá. Essa estratégia tem dado muito certo. O setor brasileiro de segurança eletrônica faturou mais de 16 bilhões de reais em 2025, uma alta de 16% sobre o ano anterior. As projeções indicam crescimento de mais 1%. É um mercado robusto que investe em tecnologia e garante mais tranquilidade.
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0: Meio-dia e seis.
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2: Jean Martinazzo está no comando e você acaba de se conectar a um lugar onde as emoções dominam. Bem-vindo ao Love Hurts, um espaço onde cada acorde musical traz uma memória, um calafrio, uma história que pode ser sua. Há recordações que queimam como o sol de inverno. Há lembranças que se recusam a desaparecer. Mas agora, permita que essa música te envolva. Ela está aqui para te consolar. Amar pode ferir. Aqui, porém, não fugimos disso. Vivenciamos, encaramos, mudamos a dor em canção. E agora é a hora de deixar a música dizer por você.
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0: Existem amores que se encerram inesperadamente. Existem finais que continuam ecoando nas recordações. E é por esta razão que, no ritmo da sua frequência, cada pausa é uma chance de tomar fôlego. É hora de um intervalo, porém, não nos despedimos ainda. Permaneça conosco, inspire-se e permita que as melodias sigam revelando essa história sem fim.
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0: Meio-dia e 37.
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2: Regressamos e com o nosso retorno, certas emoções permanecem imunes ao tempo, porque existem narrativas que nos impactam, mesmo quando parecem ter sido superadas. Ainda que feridos e calados, sempre vale a pena escutar aquelas lembranças que o coração guarda com insistência. 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

0: Às vezes, tudo que precisamos é de um abraço, mas só encontramos o silêncio. Nesses momentos, a música se torna nosso relógio. Se as lembranças estão passando hoje, deixa que elas percam nesta canção. Não precisamos conter todas as lágrimas. Vamos interromper brevemente, mas você continua de boa companhia. Permaneça conosco, pois já já tocaremos mais uma faixa daquelas que emocionam profundamente.
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4: O lendário Warren Buffett está deixando um cargo de destaque. Aos 96 anos, o mega investidor Warren Buffett decidiu deixar o cargo de presidente do conselho da Berkshire Hathaway. O anúncio foi feito pela própria empresa nesta sexta-feira, com efeito imediato. Uma figura lendária no mercado, Buffett é conhecido pela sua filosofia de investimento. Ao anunciar sua saída, ele fez uma reflexão que é pura sabedoria. O tempo sempre vence. Uma frase que, vinda de alguém com a experiência dele, realmente nos faz pensar.
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0: 1 e 7.
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2: Voltamos uma vez mais e a ausência que sentimos permanece aqui ao seu lado, discreta, porém sempre marcante. Intriga-me como lembranças específicas ganham vida no exato momento em que tentamos apagá-las do coração. Todavia, há elementos que decidem permanecer. Caso não possamos desfazer o que já está feito, ao menos deixe que a próxima canção alivie um pouco essa carga. Dê uma ouvida.
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0: outra vez se passou e assim o coração pulsa calmamente. Agora, permita que a próxima revelação ilumine algo que você ainda não tinha descoberto.
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0: 1:21.
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2: Voltando! E apesar do tempo decorrido, temos feridas com as quais apenas aprendemos a coexistir. Certas carências gritam mais alto do que qualquer companhia. Se a dor persistir, simplesmente ouça e deixe doer. Algumas vezes, uma simples canção é tudo que o nosso coração necessita para expressar sentimentos inexplicáveis.
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0: 1h38.
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2: Estamos de volta. E caso a saudade tenha sido a sua companhia nesse intervalo, não se preocupe. Ela também é ouvida por aqui. Certas coisas só o tempo revela. E outras só entendemos quando ouvimos com o coração aberto. Que a próxima melodia prossiga falando por você.
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0: Estamos concluindo por aqui, mas lembre-se, algumas histórias não acabam com um ponto final, apenas viram a página. Grato por permitir a nossa entrada no coração de suas memórias, silêncios e cicatrizes. Se esse dia foi penoso, aspiremos por um amanhã menos pesado. E se assim não for, nos reuniremos mais uma vez no conforto que só o rádio consegue transmitir. Estou saindo, pessoal. Nos vemos em breve. Cuidem-se.
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2: O El Niño e seus impactos na oferta de boi gordo no Brasil. O fenômeno El Niño tem trazido desafios significativos para a pecuária nacional. As mudanças climáticas estão impactando diretamente a oferta de boi gordo no país. E isso, claro, afeta a pecuária brasileira e a dinâmica de mercado, conforme apontam os especialistas.
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0: Boa tarde, ouvintes. É hora do Vem com a Gente aqui na Rádio Conte, sintonizados em 101.5. Eu sou a Marcela. Venham curtir uma tarde vibrante com excelente música por aqui. Hoje nosso programa vai elevar o seu astral com os top hits do momento aqui na sua tarde. Preparamos uma seleção incrível de sertanejo universitário que todo mundo adora para ninguém ficar parado e muito mais. Estamos aqui para turbinar seu dia e torná-lo ainda mais especial. Contamos com a sua participação. Mande o seu recado pelo nosso WhatsApp em 65999904664. Não deixe de seguir o nosso perfil, arroba Rádio Conte Mirassol, e o Facebook Conte Mirassol, se ainda não o faz. Aqui na Rádio Conte, temos um repertório especial esperando por você. Eleve o volume e venha se divertir com a gente.
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apreciaram a sequência de hits que tocamos agora? Lembrando que no Vem Com a Gente, a energia não falta nas nossas tardes, do jeito que você adora. Este espaço é totalmente dedicado a você, interagindo com a gente através do WhatsApp ou nas redes sociais da Rádio Conte. E aí, chegou a hora de curtir ainda mais músicas incríveis para animar sua tarde. Pois oferecer o melhor é o que a gente sabe fazer aqui na Rádio Conte. Não importa onde você esteja, junte-se a nós e aproveite cada segundo.

ouvintes estão acompanhando Vem Com A Gente. Foi uma seleção de top hits até aqui, não é? Espero que estejam gostando bastante, assim como a gente aqui na Rádio Conte. Acalme-se que ainda temos muito mais som vindo por aí pra dar aquele up na sua tarde, não desligue! Voltaremos num piscar de olhos, é super rápido, e durante a nossa breve pausa, porque a gente não troca uma ideia, hein? Manda uma mensagem pra gente pelas redes sociais ou pelo WhatsApp. E não esqueça, estamos sempre com você onde quer que você esteja.

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amigos, retornamos com Vem Com a Gente para mais uma tarde espetacular. Siga com a gente ao som dos melhores sucessos musicais. Sintonize agora e capture essa atmosfera incrível. E não esqueça de se conectar conosco através do Instagram, Facebook e, claro, no WhatsApp do número 65999904664. Estamos ansiosos para ouvir as suas opiniões, seja uma curiosidade, pedido de música ou aquela mensagem especial. Estamos sempre disponíveis. Mais músicas incríveis a caminho para tornar sua tarde inesquecível. Prepare-se para curtir uma série de sucessos com a gente. Vamos embarcar nesse ritmo.

interessante essa energia, hein? Aqui no Vem Com A Gente, o ritmo é incessante. Seguimos oferecendo aquelas músicas que impulsionam o espírito, excelentes pra dar aquela animada na sua rotina. E a tarde tá só começando. Prepare-se, pois ainda temos muitos hits pra você desfrutar sem parar. Fique na sintonia da 101.5, pois aqui na Rádio Conte a música vai até você.

como estão curtindo esse clima agradável e as músicas sensacionais? Enquanto vocês se deleitam com essa atmosfera, lembrem-se de que vem muito mais por aí. Não saia daí, estamos apenas começando a animar a sua tarde aqui na Rádio Conte. Já voltamos com mais daquelas músicas que você ama. E lembre-se, a Rádio Conte acompanha você em qualquer lugar. Fique atento que tem mais som bom chegando após o intervalo. E faça como sempre, mande aquele alô pra gente no WhatsApp ou pelas redes sociais da Rádio Conte. É sempre um prazer receber o seu feedback.

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0: 2h35.
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2: Aumente o som e sinta a vibe, pois temos ainda mais hits para você aproveitar. Continue com a gente na Rádio Conte, onde quer que você esteja. Estamos de volta e mais animados do que nunca para alegrar a sua tarde. Você está afinado na estação ideal para não perder um só beat desse ritmo irresistível que apenas a Rádio Conte traz para você. Esteja preparado para mais um set de sucessos que vai embalar a sua tarde. Você já passou lá no nosso perfil nas redes sociais para deixar seu alô? Estamos ansiosos para saber como está aproveitando as músicas de hoje. Não esqueça que a tarde está apenas começando e temos muitas surpresas ainda.

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2: Vamos de curtir uma playlist espetacular que elevou o astral da nossa tarde. Aqui no Vem Com A Gente, sempre rola muita alegria e positividade, trazendo pra você os sucessos do momento e as músicas que tocam fundo na alma. Isso ainda não é tudo. Permaneça online e participe mais com a gente pelas redes sociais da Rádio Conte. Eu espero você lá. Vamos lá, suba o som e venha comigo.

Olá, pessoal, espero que estejam aproveitando essa energia fantástica que só nós conseguimos trazer. As faixas que tocaram até agora foram sensacionais. Vamos fazer uma pausa rápida, mas fiquem tranquilos. Em breve, retornamos com mais hits espetaculares para animar sua tarde. Continue com a gente. Partilhe aquela mensagem no Facebook, Conte Mirassol, no Instagram, arroba Rádio Conte Mirassol e no WhatsApp 65999904664, aqui da Rádio Conte. No Vem Com A Gente, a alegria continua sem pausas. Fique por perto, voltamos logo.

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estamos carregados de mais energia positiva aqui na Rádio Conte. Mantenha-se conectado porque a nossa tarde vibrante segue com força total. Este é um instante ótimo para permitir que as melodias preencham o seu lar e incrementem seu dia. Você que está sintonizado já sabe, a nossa missão é espalhar alegria e muito som para a galera. Então aproveita para mandar aquela mensagem para o nosso WhatsApp e participa com a gente. Fique conosco e curta uma sequência de canções perfeitas para tornar sua tarde inesquecível em qualquer lugar que você esteja.

acabou de curtir um set fantástico aqui na Rádio Conte. Com certeza essas canções trouxeram mais vida e energia à nossa tarde. Continuamos com tudo por aqui, trazendo os maiores sucessos do momento para você, onde quer que esteja sintonizado pelo Vem Com A Gente. Não mude de estação, porque estamos preparando mais sucessos musicais para você.

que tarde empolgante esta, não é? Os hits que tocamos injetaram aquela energia e transformaram tudo em algo ainda mais incrível. E vejam só que isso é apenas o começo. Intervalo curtinho vindo aí, mas não desligue, que temos mais ritmos incríveis pra você em breve. Fique ligado. Que tal aproveitar agora pra conversar com a gente, hein? Nosso contato de WhatsApp é o 65999904664. E não esqueça de acompanhar tudo o que acontece seguindo @ Rádio Conte Mirassol no Instagram e no Facebook, Conte Mirassol. Sempre com os melhores hits da sua tarde. Rapidinho você faz isso, hein? Aqui na Rádio Conte, não importa onde você esteja.

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2: A gente fala sobre o início da safra de soja 2026-2027, com um grande evento lá em Mato Grosso. O Brasil acaba de dar o pontapé inicial na safra de soja 2026-2027. A abertura oficial aconteceu em um grande evento que reuniu cerca de 2 mil pessoas, um momento importante que destaca mais uma vez a relevância do setor agrícola para a nossa economia e para o cenário global.
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Retornamos com força total aqui do seu lado nessa tarde espetacular. E aí, galera, estão preparados para a próxima parte? Apenas músicas excelentes para descontrair e deixar tudo mais leve. Aproveite o clima e desfrute de cada momento mantendo a sintonia. Mande aquele oi especial através das nossas redes sociais. Conte-nos qual é a sua música do coração e de qual lugar você está sintonizado. Esse espaço é todo seu, então aproveite. A sua energia nos mantém animados. E lembre-se, ainda vem muita música boa por aí para você desfrutar de qualquer lugar. Permaneça sintonizado, pois o melhor da tarde começa agora.

Fala, galera da Rádio Conte. As faixas que acabamos de ouvir deram um toque especial na nossa tarde, não acha? Tomara que estejam aproveitando com a gente. Nada supera ter essa atmosfera animada com você onde quer que esteja. O engajamento de vocês no WhatsApp e nas redes sociais está incrível. É um prazer enorme sentir essa vibração. Então não perca mais tempo, arrume-se, porque ainda temos muito mais som para levantar seu fim de tarde por aqui.

sendo essa tarde deliciosa pra vocês, hein? Acabamos de escutar algumas canções espetaculares nesse clima ideal. Espero que estejam se deleitando bastante, pois ainda temos mais sucessos emocionantes vindo por aí, sempre aqui na Rádio Conte. Hora de uma pequena pausa, não saia daí. Aproveite para seguir nossos perfis nas redes sociais, @RadioConteMirassol e no Facebook Conte Mirassol. Voltamos logo com os sucessos que você adora e toda a vibe alta pra animar sua tarde. Continuem conosco, pois o melhor da música ainda está por vir.

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E aí, galera, é um prazer ter vocês aqui no Vem Com a Gente da Rádio Conte. Eu sou a Marcela e quero expressar minha gratidão pela sua companhia. Continuem sintonizados para mais melodias que vão alegrar sua tarde, onde quer que esteja. Mais ritmos incríveis estão a caminho. Envie sua mensagem pelo WhatsApp no 65999904664 e aproveite para nos seguir nas redes sociais. Instagram, arroba Rádio Conte Mirassol e Facebook, Conte Mirassol. Estamos sempre conectados para ouvir a sua opinião. Sem rodeios, vamos retornar ao foco. Mais músicas para você. Coloque o som nas alturas.

0: Isso é safadão.
1: Vem com a gente.
0: Essa moça é pra casa.

0: essa moça é pra casa, São Paulo!
1: Essa é pra casar, viu?
2: Fala, galera, o Vem Com A Gente tá ao vivo novamente aqui na Rádio Conte. Venham curtir uma tarde vibrante com aquela atmosfera deliciosa que só aqui compartilhamos. Aproveite pra enviar sua mensagem através do WhatsApp no 65999904664 e siga-nos nas redes sociais, Instagram, @RadioConteMirassol, Facebook Conte Mirassol. Estamos sempre atentos às suas impressões. Vamos retomar o que realmente importa. Mantenha o ritmo porque tem mais som de qualidade vindo por aí pra você aproveitar.

Fala, pessoal, espero que estejam aproveitando essa tarde maravilhosa aqui na Rádio Conte. As músicas que estamos tocando são demais, mas não saia daí porque tem mais coisa vindo por aí. Estaremos de volta em instantes com mais sucessos para sua tarde. Aproveite esse momento para nos enviar mensagens pelas redes sociais ou pelo WhatsApp. Não mude de canal porque daqui a pouco tem mais músicas esperando por você após o intervalo para iluminar sua tarde. Fique por aqui.

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E aí, pessoal, a tarde tá só começando aqui na Rádio Conte, a vibe tá alta. Que tal enviar uma mensagem pra gente pelo WhatsApp, hein? Estamos atentos e ansiosos pra ouvir o que você tem a dizer. Fica por aqui que o clima só esquenta, em breve mais hits que você curte vão elevar seu astral. Fique atento, tem música boa chegando. Exatamente isso, hora de uma música empolgante pra turbinar nossa tarde descontraída e repleta de energia positiva. Clica no play e desfrute conosco.

0: sintonizada aqui na Rádio Conte. Espero que estejam gostando dessa sequência de hits fantásticos que acabaram de passar. É sempre maravilhoso poder compartilhar com vocês essa atmosfera positiva e descontraída que só o Vem Com A Gente tem. O melhor ainda está por vir. Continue com a gente nessa viagem musical, pois ainda temos muitas músicas para você. Mantenha-se sintonizado onde quer que esteja.
1: Paulo e Natan, Zé Neto e Cristiano, a parceria da Fechada.

sensação incrível, não é? Acabamos de ouvir um som fantástico nessa bela tarde na Rádio Conte. Siga com a gente nesse clima delicioso. Ei, mantenha-se conectado. Temos mais hits que vão animar ainda mais seu dia logo após o intervalo. Aproveite também para nos enviar uma mensagem no WhatsApp 65999904664 e seguir a nossa rádio nas redes, @RadioConteMirassol no Insta e Conte Mirassol no Face. Sua interação é muito importante para nós. Mantenha-se conectado na Rádio Conte e siga aproveitando esse clima gostoso conosco. Já já tem mais som de qualidade para você. Eu retorno em breve.

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0: E chegamos ao final de mais um Vem Com A Gente aqui na Rádio Conte. Incrível ter vocês conosco curtindo as melhores seleções musicais da tarde. Eu sou a Marcela e espero que vocês tenham aproveitado e se divertido com cada batida aqui no Vem Com A Gente, porque estar junto de vocês é o que importa, esteja onde estiver. Não perca, continue conosco no Instagram, @ Rádio Conte Mirassol, e no Facebook, Conte Mirassol. Interessado em participar, manda uma mensagem pelo nosso WhatsApp no 65999904664. Foi um prazer estar com vocês hoje. Encontro marcado na próxima transmissão aqui na Rádio Conte. Continuem conosco, pois ainda temos muitos hits para tocar. Até breve. Fique sabendo que o Vem Com A Gente é feito sob medida para você que não desgruda da 101.5 e é fã da boa música, acompanhada de muita alegria e energia positiva.
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2: A Venezuela, pessoal, está se aproximando de um acordo importante para transferir uma reserva de ouro de 4 bilhões de dólares para os Estados Unidos, segundo informações de um jornal. A Venezuela, sob o governo da presidente interina Delcy Rodríguez, e a oposição estão bem perto de fechar um acordo. Esse acerto prevê a transferência de cerca de 4 bilhões de dólares em reservas de ouro para os Estados Unidos. É uma movimentação grande, que pode ter impactos significativos na economia do país e nas relações internacionais.
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Boa tarde, Mirassol e região. Que alegria estar com você neste sábado, 19 de setembro de 2026, na Rádio Conte 101,5 FM. Eu sou Pedro do Vale e está começando o Vem com a Gente, para levar muita música boa, alegria e a sua participação até às 7 da noite. Aumente o volume. Sabe, como diz o Salmo 9, o Senhor é refúgio para os oprimidos, uma torre segura na hora da adversidade. E é com essa energia que a gente segue junto. Porque a tarde só está começando. Fique ligado na gente, onde você estiver. E já já tem Chitãozinho e Xororó, com Pés Descalços.

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Boa tarde, Rádio Conte. Vem com a gente, 101,5 FM. Onde você estiver, a energia é total nesta parte do programa. E você faz a festa com a gente. Manda um alô no nosso WhatsApp, 99990-4664. Cola na Rádio Conte.

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1: Boa tarde, galera animada. Rádio Conte, 101,5 FM, onde você estiver, sempre conectado em você. Daqui a pouquinho, a gente volta com mais do Vem Com A Gente. Muita alegria e a melhor programação. Fique por aí, o intervalo é rapidinho. Nosso Insta é @RadioConteMirassol e o Zap 99990-4664.
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3: 4:16.
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Boa tarde, meu povo! Alô, alô, minha gente! Estamos de volta com Vem Com A Gente, aqui na Rádio Conte, 101,5 FM, onde você estiver. Um abração especial para Adriana Lopes e para Divina Procópio. Muito obrigado pelo carinho da audiência, viu? Continuem ligadinhos, porque a tarde está só começando e a gente tem muito mais para você. Quer falar com a gente? Manda um alô no nosso WhatsApp, 999-90-4664. Siga também no Facebook Conte Mirassol e no Instagram arroba Rádio Conte Mirassol. E pra quem estava esperando, pra quem pediu, prepare o coração que o clássico vem aí. Lourenço e Lourival com 1900 e antigamente. É só aqui na Conte.

tarde, meu povo. Ligadíssimo na Conte 101,5 FM, no Vem Com A Gente. Que energia boa, hein? A rádio que tá sempre com você, onde você estiver.

0: Boa tarde, meu povo lindo da Rádio Conte. Que energia boa que a gente tá sentindo aqui, hein? Sábadozão animado e você, claro, muito bem acompanhado no Vem Com A Gente. Olha só, a gente tá chegando no meio do nosso papo por aqui. Mas ó, não sai daí de jeito nenhum. Tem muita coisa legal pra rolar ainda. Na 101,5 FM, onde você estiver. É rapidinho, prometo. Enquanto a gente dá uma pequena pausa, aproveita pra mandar um alô pra gente, hein? No nosso WhatsApp. Anota aí, 99990-4664. Você pode também seguir a gente no Instagram, é @radiocontemirassol. E no Facebook, Conte Mirassol. Participa com a gente. Segura a emoção que a gente volta já já com muito mais do Vem Com A Gente na sua Rádio Conte. Não desligue.
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2: 4:31.
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Boa tarde, galera! Estamos de volta e o Vem Com A Gente tá no ar com muito som, alegria e aquele clima que você ama. Aumenta o volume e cola com a gente aqui na Rádio Conte, 101,5 FM, onde você estiver. Manda um alô pra gente no WhatsApp 999-4664. E agora, pra você que adora um clássico que emociona, tem Bruno e Marrone com Amor de Carnaval. É pra curtir demais!

tarde, galera. Você tá na Rádio Conte 101,5 e o Vem Com A Gente segue firme e forte com a melhor energia da sua tarde. E nesta parte do programa, a vibração tá lá em cima. Quer participar? Mandar um alô? Nosso zap tá aberto. 999904664. Nas redes, é só procurar Conte Mirassol no Facebook, arroba Rádio Conte Mirassol no Instagram. Vem com a gente, porque a sua Conte faz a sua tarde ser muito mais animada.

0: Boa tarde, galera. Que energia boa aqui no Vem Com A Gente, na 101,5 FM. Rádio Conte, onde você estiver. A gente vai só rapidinho para um breve intervalo, mas já já eu tô de volta com muito mais para animar sua tarde. Fica ligado.
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2: 5 e 1.
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5: No continente africano, a Total Energies garantiu um acordo bilionário de 1,8 bilhão de dólares em infraestrutura energética. A Total Energies, uma gigante do setor, informou que fechou um acordo super importante. Um fundo da BlackRock vai investir 1,8 bilhão de dólares em um portfólio de ativos de infraestrutura de petróleo e gás da empresa na África. Esse investimento mostra a força do setor e o interesse em expandir a infraestrutura energética por lá.
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0: 5 e 5.
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2: Boa tarde, Rádio Conte 101,5 FM. Estamos de volta na sua tarde. Um abração para Lucimar Mendes e para Kátia, em Glória do Oeste. Muito obrigado pelo carinho e pela companhia de vocês. É uma alegria fazer parte da tarde de cada um. E agora, para esquentar esta parte do Vem Com a Gente, Teodoro e Sampaio com Chorar por Amor Nunca Mais.

companhia para você. Pode chegar junto. A Rádio Conte, 101,5 FM, está onde você estiver. E se quiser mandar um alô, pedir sua música, a gente está no WhatsApp 99990-4664. Manda mensagem que a gente lê aqui nesta parte do programa. Vamos juntos!

0: Boa tarde, galera. Que energia aqui na Rádio Conte, 101,5 FM, onde você estiver. Sou Pedro do Vale e no Vem Com A Gente, vamos para o intervalo comercial. E volto já. Fica ligadinho, porque a gente já volta para agitar ainda mais sua tarde. Não sai daí.
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2: 5:17.
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0: 5h37.
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2: Boa tarde, galera linda. Estamos de volta na Rádio Conti, 101,5 FM. O seu ponto de encontro, onde você estiver. Que energia sensacional nessa parte do Vem Com A Gente, hein? E pra manter o astral lá em cima, pra aquecer o coração e já preparar a garganta pra cantar junto, a gente separou um clássico que não pode faltar. Você se lembra daquela que fala de saudade, de um amor que a gente espera? Prepare-se, porque Rio Negro e Solimões já estão no jeito com o sucesso Esperando na Janela. Vem com a gente e curte essa.

Boa tarde, pessoal. Que energia boa. Na Rádio Conte, 101,5 FM, onde você estiver. Estamos no ar com o Vem Com A Gente. E a tarde tá só começando por aqui, cheia de alto astral. Para você participar, mandar seu recado, é só chamar no nosso WhatsApp 999-904664. E não esquece de seguir a gente no Instagram. É @RádioConteMirassol. Vem com a gente.

tarde, galera. Que energia boa que a gente está sentindo aqui na Rádio Conte, 101,5 FM. O Vem Com A Gente tá no ar. E olha, a gente já curtiu demais essa tarde com vocês, hein? É sempre um prazer ter a sua companhia. Onde você estiver, esse é o nosso slogan. Agora segura aí que a gente vai dar um pequeno respiro, um rápido intervalo comercial. Mas não sai daí, não. Fica ligado no nosso Facebook Conte Mirassol, Instagram, @RadioConteMirassol. E manda um zap pra gente no 999904664. A gente já volta.

0: 5h48.
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Boa tarde, minha gente! Estamos de volta com seu Vem Com A Gente, aqui na Rádio Conte, 101,5 FM, onde você estiver. Um alô especial para você, Alessandra, lá na Fazenda Santa Antônia. E um abraço também para Marcilene Gomes. Que Deus abençoe a tarde de vocês. Muito obrigado por escolherem a nossa programação. E agora, prepare o coração, porque vem aí Cacique e Pajé, com Mão Fechada.

tarde, galera. Que energia boa na Rádio Conte, 101,5 FM. É o Vem Com A Gente, agitando sua tarde de sábado. A gente tá junto por aqui, com muita vibe e, claro, a melhor programação. E segue a gente no Facebook, Conte Mirassol, e no Instagram, @RádioConteMirassol. Vem com a gente.

0: tarde, meu povo! Mas que energia é essa que só a sua Rádio Conte 101,5 FM tem? É demais! A gente tá junto, grudado em você, não para um segundo. E olha, pra não perder nada, nada mesmo, do que rola por aqui, já segue a gente no Insta, @RadioConteMirassol. E no Face é Conte Mirassol. Quer mandar um alô, um recado? Nosso zap é o 999904664. Fica ligado que a gente vai pro nosso intervalo rapidinho, mas a Rádio Conte, onde você estiver, já já tá de volta pra mais Vem Com a Gente.
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2: 6 e 5.
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0: 6h16.
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Boa tarde, Brasil! Estamos de volta! Rádio Conte, 101,5 FM. Que energia sensacional nesta tarde de sábado. Um grande abraço para você, João Batista. E um alô especial para Meire, da Fazenda Flor da Serra, lá em Porto Esperidião. E claro, para você que está sempre ligadinho na programação da Conte, nosso muito obrigado pela audiência e pelo carinho de sempre. É por isso que o Vem Com a Gente, com Pedro do Vale, segue firme e forte até às 19h, com muita música boa e a sua participação. Não esquece, nosso WhatsApp é o 999904664. Manda sua mensagem pra gente. Já se prepara aí, porque o que vem agora é pra embalar a sua tarde. Roberta Miranda e Tony Francis com Eu Quero Sempre Mais. Solta o som.

Boa tarde, galera! Chegando junto com você, aqui na Rádio Conte, 101,5 FM, a rádio onde você estiver. Que energia sensacional, hein? O Vem Com A Gente está no ar, fazendo a sua tarde muito mais vibrante, muito mais animada. Para interagir com a gente é fácil, chama no nosso WhatsApp 99990-4664. Manda um alô, pede sua música, participa e segue a gente lá no Instagram, @ Rádio Conte Mirassol. Não perde nada dessa vibe boa que a gente prepara pra você.

Boa tarde, galera. Que energia boa aqui na Rádio Conte 101,5 FM. Esse é o Vem Com a Gente. Mas segura aí, porque a gente faz uma rapidíssima pausa para você. Já voltamos com muito mais. Não sai daí. A Conte está onde você estiver.

0: 6h34.
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chegamos ao fim de mais uma edição do Vem com a Gente, na Rádio Conte, 101,5 FM. Muito obrigado pelo carinho e companhia durante toda a tarde, viu? Que Deus abençoe você e sua família. Eu sou Pedro do Vale. Agradeço a sintonia neste sábado, 19 de setembro de 2026. Deixo um grande abraço, até a próxima, se Deus quiser. Tchau, pessoal!

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1: Josi por aqui, com o coração aberto, alma preparada pra sentir, onde cada som que vai passar por aqui tem a certeza que vai trazer o aroma de terra molhada em cada palavra, em cada acorde. E também aquele bom sabor do café passado. No Paixão Sertaneja, conversamos de moda, mas não é de qualquer uma, hein, minha gente? Conversamos por aqui sobre aquela moda verdadeira, nascida no campo, criada no amor, que nunca esqueceu as suas origens. Quando aquele sentimento de saudade invade, esse é um ambiente certo onde o coração pode falar livremente e dançar conforme a melodia da boa música. Prepare-se, pois o Paixão Sertaneja está apenas começando e hoje o Ritmo Sertaneja vai tocar profundamente o seu coração.
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1: 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Ei, não vai embora não, tá? Nossa conversa tá longe de terminar. Temos muitas e muitas e muitas músicas excelentes ainda a caminho. Vamos fazer uma pausa rápida pra umedecer a garganta e deixar a viola de lado só por um instante. Já já eu tô de volta. Seguinte, segura, dá uma respirada porque daqui a pouquinho tem mais por aqui. O Paixão Sertaneja volta em breve e eu prometo que você vai ficar ainda mais encantado com as músicas maravilhosas que por aqui vão passar.
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3: 7:28.

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1: Pronto, então o violeiro afinou a viola e agora a conversa pode seguir. Se você decidiu ficar por aqui, prepare-se, meu querido, minha linda, porque a música não para e é uma mais gostosa do que a outra. Logo mais teremos tendências marcantes pra você deixar o coração acelerar sem medo de ser feliz. Um sucesso mais gostoso do que o outro. Não pare agora, tá? Siga aí junto comigo aqui no Paixão Sertaneja, porque aqui o ritmo sertanejo é incessante e a emoção só se intensifica.
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